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0: modão sonado demais da conta, hein, gente? É pra gente matar a saudade, né? Que delícia! Bom demais da conta, hein? Sai, cachorro, tem pimenta! Essa é boa demais, hein? Vamos lá, agora são 21 horas e 6 minutos, 21 e 6. Tem gente querendo falar com a gente. Fala, garoto!
1: Boa noite, Nimar Menegues!
0: Boa noite!
1: É o Adão aqui de Piratininga.
0: Fala, Adão!
1: Toca pra nós aí o Pinho da Napinha.
0: O Pinho da Napinha?
1: É uma coisa assim, moda boa, moda retada.
0: Certo.
1: Desce a agulha pra nós aí. Um abraço, meu amigo.
0: Beleza, meu amigo Adão, um abraço pra você, viu? Manda um abraço pra sua irmã Valdete aí também, tá bom? Fala pra ela que tô morrendo de saudade, tá bom, garoto? Um abraço pra você, obrigado pelo carinho. Olha, eu vou tocar pra você essa daqui, ó.
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0: Tem Abel e Caim, Pinha no Pinheiro.

Opa, estamos de volta. Tá aí o sucesso na voz de Fernando e Sorocaba. Vem ficar do meu lado. Mato Grosso e Matias, Boate Azul, TV aberta.

0: Daniel e Caim, Pinga no Pinheiro. É só modão pra você. Ah, que saudade de você, menina. Nossa, até que enfim apareceu, né? Meu Deus do céu, será que tá casado? O marido não deixa mais ligar pra mim? O que será que acontece, né? Difícil, hein? Olha, tá com um sorrisão bonito, viu? Tá com um sorrisão aí que eu vou te contar, hein? Fala, menina.
1: Boa noite, seu Sidmar.
0: Boa noite, dona.
1: Saudade do cê, rapaz. Esqueceu de nós aqui, né? Cê, não liga mais pro povo da Nova Paulista.
0: Você me abandonou.
1: Sidmar, ó, meu pai pediu pra colocar negrinho parafuso, pra tocar negrinho parafuso. Se vira aí e toca pro véio. Manda aqui pro véio, pra mãe, pra dona Cida. Tamo aqui ouvindo você.
0: Tá certo, depois dessa se vira aí, até assustei agora. Rapaz, tá dando uma microfonia hoje aqui, falar pra você, tá fácil o negócio aqui não, viu? Tá fácil, um abraço pra você, viu, Nana? Abração pra você, beijão, morrendo de saudade, viu, menina? Um abraço também lá pra Cida, alô, Cida, beijo no seu coração, minha vida. Te amo muito, viu? Deus abençoe, te proteja, te guarde aí, tá bom, Cida? Um abração pra você, minha pequena. Agora são exatamente 21 horas e 17 minutos, 21 e 17 para você. Uma ótima noite, daqui a pouco a gente tá indo embora, tá faltando 15, a gente vaza na braquiara, não tem jeito não. Ô João, vou ficar devendo para você essa, tá, Nana? Essa eu não vou ter aqui, vou ficar devendo pro seu pai.

0: Agora na Canal, 21 horas e 21 minutos.
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3: É, gente, vamos lá. Daqui a pouquinho a gente já vai embora. A gente entra já saindo, né? Tamo junto. Até as 15 para 22, prometo eu te fazer a melhor companhia. 996-18-8790 é o WhatsApp para você ligar, para você participar. Vem!
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3: Vem, vem, vem! É, agora são exatamente 21h26, tá faltando um pouquinho pra gente ir embora, daqui a pouquinho a gente vai. Dizem que tudo que é ruim dura pouco, né? É por isso que a gente já tá indo. Tem jeito não, tem jeito não.

0: Agora, 21 horas e 26 minutos, vamos de moda. Vamos trazer aquela uma lá? Hã? Pode ser? É, já tá dando quase hora da gente ir embora. A gente vai tocar a melô aqui do Sidmar Neto? Hã? É, a gente vai tocar o melô do Sidmar Neto aqui e a gente já vaza na Braquiara também na sequência quase, né? É, já são 21h30 praticamente. Edson Hudson tem rabo de saia.
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1: 9:34. 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
4: A hidratação do corpo humano é essencial para o bom funcionamento do mesmo. Beber bastante água, seja durante o inverno ou durante o verão, é, portanto, fundamental. Durante o inverno, a pele tende a ficar ressecada. Nessas horas, a ingestão de água pode ajudar bastante. Além disso, a água é importante para o controle da circulação sanguínea e para a respiração, assim como para os músculos e bom funcionamento das células. O soro fisiológico pode ser utilizado mais ou menos com a mesma finalidade. Isso porque, quando aplicado nas narinas ou na região dos olhos, por exemplo, ele hidrata e umidifica, evitando irritações e facilitando a

Beleza, estamos chegando na despedida, né? Não tem jeito, vamos embora, gente. Tá na hora, né? Tá na hora, não tem como, vai fazer o quê? Hã? É meio que complicado isso. Mas não tem jeito, a gente tem que ir.

0: Unidos.
1: Agora são exatamente 21 horas, mais 37 minutos, está marcando o digital aqui das 87,9 para você. Muito boa noite, seja bem-vindo, seja bem-vinda, esteja você onde você estiver. Essa é a sua rádio, Canal Mais FM, uma rádio muitas vozes. Lembrando que nós vamos juntos até às 15, né, gente? Até às 15 para 22. Você pode ir ligando, pedindo aquele sucesso todo especial, mandando aquele alô para quem você ama, quem você quer bem. É a rádio Canal Mais FM, uma rádio muitas vozes, indo muito mais longe para ficar mais perto de você.
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0: Rapaz do céu, deu um trem pro lado de cá agora, hein? Tá meio brabo aqui pra gente sair desse trem aqui agora. O que será que houve pro lado de cá, hein? Eita, nós! Agora a gente vai, não tem jeito.
1: Acabou. Você pra lá e eu pra cá. Acabou.
0: Gente, prometo voltar sabadão, tá? Se Deus assim nos permitir, sábado a partir das 19 horas, a gente vai estar de volta aqui com a permissão do Altíssimo, Excelentíssimo Nosso Senhor Jesus Cristo. A gente vai tocar aqui o último áudio de hoje, né? Pra não deixar de falar com ele, meu amigo, meu guerreiro, seu Antônio.
2: Oi, boa noite, Guimarães.
0: Boa noite.
2: Tá, rapaz, tudo bem? Eu tô chegando muito atrasado.
0: Você tá chegando e eu tô indo,
2: né? Mas seu programa tá ótimo, hein? É que eu tava com a turminha aqui conversando, não pedi música, mas tá jóia.
0: Tá certo.
2: O seu programa tá ótimo, bom, maravilhoso. Eu desejo uma ótima noite pra você, pra todo mundo da rádio, pra todos.
0: Obrigado, menino.
2: E hoje eu tô fazendo aniversário também, rapaz. É
0: verdade.
2: Alô, fica com Deus, Guimar, um abraço.
0: Ô, seu Antônio, fazendo aniversário, rapaz, mais um ano de vida? Verdade, seu Antônio, parabéns pro senhor, viu? Que essa data se repita aí por muitos, muitos e muitos anos de verdade, viu? São sinceros votos aqui do seu amigo, locutor Cidmar Neto Godeguese. Desejo ao senhor muitos anos de vida.
3: Parabéns!

Parabéns, Antônio. Agora eu tô indo. Gente, obrigado pelo carinho, obrigado pela audiência total que a gente teve nesse sábado. Prometo voltar sábado que vem com a permissão do nosso Senhor Jesus Cristo. Um forte abraço e até lá, se Deus quiser. E lembre-se, jamais cruze os braços diante de um problema, pois o homem maior do mundo que é Jesus morreu de braços abertos por mim e por você, mas hoje ele vive por nós também. Então, independente do teu problema, da tua dificuldade, ei, levanta, sacode a poeira, dá volta por cima e vida que segue, viu? Não para não. Nada e nem ninguém pode ou será capaz de tirar esse sorriso da tua face. Lembre-se, você pode todas as coisas naquele que te fortalece. Você é filho, filha do dono do ouro e da prata. Então todas as coisas você pode quando você coloca o nosso Senhor como alvo, como caminho na sua vida. Gente, obrigado pelo carinho. Um forte abraço e até sábado, se Deus permitir. Tchau, gente. Tchau, tchau, tchau, tchau, Bauru.

0: 9:52.
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1: 10:35. 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
1: Ela agora ativou o modo da Branca de Neve. Presta atenção porque, ó.

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1: Vambora, o Alan Cimeira, menino, Trindade, vai embora, menino. Retorno do Marcelo Araújo, campeão de Nova Esperança, lotou no Careta, sensacional, que violência, meu Deus. Rodoteu por ali, pode descer no gol.

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0: coisa de louco.
1: Segura, Enzo.
2: Meu amigo Zé Felipe.
1: É nóis, hein?
2: Tamo junto.
1: Explodiu.

0: Ei, rapaz, bom demais, hein? Chique!
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0: Xandão que eu conheço.
1: Ah, moleque!
2: Saudade do seu, meu?
0: Boa noite, Aracaju, tudo bem?
3: Que alegria maravilhosa estar aqui comemorando esses 25 anos da maior banda de forró do mundo.

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1: Diego e Vitor Hugo falando de amor, como sempre.

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0: Obrigada.
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0: salva de palmas pro embaixador. Pro Lidene!
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0: Coisa linda, você sabe cantar tudo, rapaz.
1: Ah, mas é boa, é muito boa.
2: Ai, socorro, tarado!
1: Ai, eu sou louco.

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0: Alô, Goiânia, Rocha, Zé Ricardo e Thiago.
1: Valeu, Isaia Novaes.
0: Bom demais.
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0: Aí sim. Valeu, demais, Beto.
1: Valeu, Ronaldo.
2: Valeu, irmão.
0: Obrigado, viu? Valeu.
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0: 5:33.
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5: 8:04. 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
2: 8:55. 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

Alô, amigos, ouvintes da Canal Mais FM, da canalmaisfm.com.br. Nosso abraço, nosso carinho. Eu sou o Tião Camargo e estou chegando com mais um Saudade Sertaneja. Agora em Bauru são 9:02, 9:02, e a partir de agora você vai curtir comigo e nós vamos curtir juntos mais uma verdadeira seleção musical da nossa autêntica música sertaneja de raiz, destacando, como sempre, os grandes sucessos que marcaram época para você curtir e recordar comigo. Eu falo para você diretamente dos estúdios da Canal Mais FM, na rua Ori Pinheiro Bisola, 97, bairro Alto Paraíso, cidade de Bauru, estado de São Paulo. O nosso zap para você participar do programa, 996188790, 996188790. Você pode participar enviando a sua mensagem através de um texto ou áudio, se áudio, até 30 segundos.

Começando com Tonico Tinoco, com música dele de 1960, antiga viola, do Yoshique, do Dino Franco, Dino Funk Moura aí, 1982, Caboclo na Cidade, do Gini e do Alexandre, Mozart e Mozair, Salinzer, Vitor, né?

0: Bom dia, bom dia. Tião Camargo, TT Boiadeiro representa Dependência. Estamos aqui no Bar do Silvinho. Escolhe uma moda bacana pra nós aí. Pra toda a galera do Bar do Silvinho. E a toda a sua família Camargo e a todos os ouvintes da Canal Mais FM, beleza? Canal Mais, uma rádio e muitas vozes. Tchau, obrigado.
1: Bom dia, Tião. Que Deus abençoe o seu dia. Tião, manda aí uma música sua e do Jota, tá? Aí eu falei pro Serafim, pra minha neta, pra minha neta Isadora, pra minha filha Jéssica. E pra todas as minhas amigas e amigos que estão escutando o Canal Mais, que é muita gente, não dá. E pra todos os ouvintes, pra todos os aniversariantes, pra todos os locutores. Principalmente aí pra você, pro Jota, que ele me olha louco, fé em Jesus Cristo, ele volta pra área. E toda a sua família, Tião, que Jesus proteja. Hoje e sempre. Abraço e beijo, vamos escutar o seu programa. We'll be right back.

Agora em Bauru são 9 horas mais 14 minutos, 9h14. Para você que está ligado, para você que está conectado, acompanhando comigo, Saudade Sertaneja, o nosso abraço, o nosso carinho e obrigado pela audiência. Pessoal, é o seguinte, se eu deixar de tocar alguma música aqui, é porque não dá, né? Todo domingo tem gente pedindo a mesma música, não tem condição. Eu tenho 50 mil músicas aqui e sempre a mesma música, não dá. Tá, vamos pensar aí, pesquisar, tocar outro tipo de música, não dá. Dois pedidos aqui de novo para Velha Porteira, eu já toquei domingo passado, toquei durante a semana, então eu vou substituir as músicas, tá bom? Agora são 9 horas 15 minutos, 9h15, eu trago aqui atendendo o Jurandir, aqui do centro da cidade de Bauru. Eu não devia tocar essa música, sabe, devido a uma reportagem que eu vi essa semana, lá da festa do Peão de Barreto. Essa música aqui, Chão Preto, é do Vieirinha e do Edivar de Marque. Vieirinha gravou em 1971, fala e elogia, fala muito da festa do Peão de Barreto. E essa semana eu vi aí uma reportagem lamentável, muito triste, nojenta mesmo, né? Não por se tratar de um político específico, em si, qualquer que fosse o político que ele tivesse tomado essa atitude, causaria repúdio da minha parte, como causou e para muita gente também. Eles botaram lá um boneco parecido com o Lula, surraram, bateram esse boneco, enforcaram, queimaram, fizeram o diabo com esse boneco. Poderia ser com o Eduardo Bolsonaro, o Flávio Bolsonaro, qualquer um outro. Eu não ia gostar do mesmo jeito. Eu acho isso nojento. Uma festa famosa já virou uma, vamos falar o português, aquilo virou uma merda, né? Você está entendendo? Porque antigamente tinha música sertaneja de verdade, né? Festa do peão e tal. Hoje tem gente indo cantar lá que não sabe nem o que é peão. Está entendendo? Não, eu não sou contra, vai. Não, quem paga é as emendas parlamentares mesmo, né? Como, por exemplo, a Ana Castel foi cantar numa cidade aí, acho que na Bahia, né? Além de Bauru, mais uma cidade que tem 3.100 e pouco mil habitantes, não é para ganhar R$850 mil de uma emenda parlamentar, seria dinheiro público. Aí ficam metendo a boca na Lei Rouanet, sem saber nem o que é Lei Rouanet. Quem mete a boca na Lei Rouanet não sabe o que é Lei Rouanet. Eu já tive 12 projetos aprovados pela Lei Rouanet, um deles eu realizei, o outro não realizei porque eu teria que participar de corrupção, né? Quando você vai atrás de um patrocinador, ele fala, bom, eu te dou 5 mil, você me dá um recibo de 10. E aí depois chama os outros de ladrão. Então eu não consegui realizar para não entrar nessas corrupções. Tá bom, mas tá aqui, pediu, eu vou tocar a música do Jurandir, para o Jurandir aqui no centro da cidade de Bauru. É o Vieirinha, Chão Preto, 1971. E depois, atendendo a Ana Maria da Vila Independência, eu trago o Joseval e Josiane, do José dos Santos, ou Saulo, né? Não é tarde para ser feliz. Depois para o Eduardo, lá na cidade de Agudos. Alô, Eduardo, um abraço para você e todo o meu povo aí de Agudo, do Mairim Porã, do Pardinho Pardal, 1978, Menino da Tábua. Agora em Bauru são 9h17. Vamos ouvir. Meu povo aí de Agudo, do Mairim Porã, do Pardinho Pardal, 1978, Menino da Tábua. Agora em Bauru

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0: Bom dia a todos os ouvintes da Canal Mais FM, uma rádio milhares de vozes. Bom dia, domingo, hein? E vem chuva, tchau. Aquele abraço, meu irmão. Bom domingo a todos aí. Vamos que vamos. Dotinha da Industrial. Canhão e filho do Bill.
1: Agora é Borussia 9h35, meu amigo Márcio Dota, Dotinha da Vila Industrial. Um abraço, obrigado pela audiência. Também um abraço para o meu amigo Negão Piteira. Ô, Negão Piteira, não, vou atender você no próximo bloco, tá bom? Meu amigo Sebastião Valdeli, Guaxupé, Minas Gerais. Não achei a música que você me pediu com o Zé Beto. Conheço a música, Jambalaya, né? Com o Zé Beto, mas eu não achei por aqui não. Vou ficar te devendo, tá bom? Obrigado aí pela audiência. Meu amigo Gilmar Letreiro, sua música também está no próximo bloco. Eu prossigo por aqui atendendo o Moacir, da cidade de Jaú, que pediu eu ouvir música do Souza e do Orlando Gomes, ele é o Leonel, 1967, condenado por amor. Depois, atendendo o João Paulo do Parque Viaduto, Pedro Bentes é da Estrada, 1982. Eles cantam pra gente do Osteclino Lacerda, Desejo Antigo. E para o Zé Batista, o Pé de Bode, a Célia, a Negra e a Rogerinha, lá em São Pedro. Ele me pediu essa música, Terra Roxa, mas não pediu. Não, eu quero que fulano tava, eu vou tocar aqui, que é a primeira gravação dela. Tá entendendo? Foi feita em 1959. Saudosa dupla, né? Valdomiro e Valdemar. Eu digo saudosa porque eu não sei por onde anda. Pode ser que estejam até vivos, mas como dupla é saudosa. Sumiram, não é, né? A música é do Ted Vieira, eles cantam Terra Roxa. Depois foi gravada por Tião Carreira e Carreirinho, Tião Carreira e Pardinho, Garcia e Zé Matão. Tem um monte de versões, de gravações dessa música. Mas a primeira gravação está aqui. Valdomiro e Valdemar, das cidades de Ibitinga, né? Eram de Ibitinga, eles gravaram em 1958. Tá legal? 9h37, vamos ouvir.
2: Não mais!

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2: Já estou falando quando são 9 horas mais 48 minutos, 9h48, eu continuo a falar para você que está ligado, para você que está conectado, acompanhando comigo Saudade Sertaneja, e nós agradecemos mais uma vez a sua audiência, a sua preferência pelo nosso programa. Quero mandar um alô para o Eduardo lá na Cidade Aguza. Ó, essa música que você me pediu, eu não achei por aqui, tá bom? Vou ficar te devendo, tá bom, Eduardo? Aquele abraço, obrigado aí pela audiência. E eu trago aqui agora atento. Quem foi que me pediu essa música aqui? Eu acho que foi ele mesmo, né? Foi não, né? O Eduardo aqui. Deixa eu vou procurar. Tá aqui, é o Gilmar Letreiro. Gilmar Letreiro que pediu essa música aqui, tá bom? Então tá aqui, ó. Essa música é uma música alemã. Ela é alemã, ela foi composta, né, pelo Gutenberg. Olha só, Gutenberg Christian Brum. É uma versão do Sebastião Ferreira da Silva, né? Feita uma adaptação para música sertaneja e foi gravada por Mato Grosso e Matias, Santa Maria do Brasil. Depois eu trago, atendendo o Sebastião Valdeli, Guaxupé, Minas Gerais, do Mato Grosso e do Matias, com eles, 1981. Olha aí, duas. Eu vou pôr o Francisco de Assis primeiro, lá pro meu amigo Negão Piteira. Tá bom? Para não ficar seguido, duas músicas do Mato Grosso e Matias, né? O Negão Piteira pediu e vai ouvir, né? E nós vamos ouvir com ele, do Tião do Carro e do Pagodinho. Com o Tião do Carro e o Pagodinho, a música é do Tião do Carro e do José Caetano Erba. Erba, gravação de 1998, Francisco de Assis. Depois sim, do Mato Grosso e do Matias, com eles, 1981, para o Sebastião Valdeli, Por Quê? Quero mandar um abraço também para o João Carlos, lá de Catanduva. No próximo bloco eu vou atender o seu pedido aqui, tá bom, João Carlos? Um abraço para você e todo o povo aí de Catanduva. Agora 9h50, vamos escutar aí.
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12: Deixa comigo, agora são 10 horas mais 5 minutos, 10 e 5. 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Agora são 10 horas 6 minutos, 10 e 6.

0: Bom dia, meu amigo, senhor Tião Camargo, que Deus abençoe o seu domingo, a família, todos aí, positiva, bom dia Prudência, bom dia família, bom dia aí quem tá escutando a rádio, bom dia aos amigos aí, Ricardo, Marcelo, Márcio, T. Boiadeiro, seu Aguinaldo, bom dia Dona Lourdes, Dona Cleide, Dona Dilma, todas essas pessoas que estão domingo abençoado por Deus, seu Antônio, papai do céu abençoando todos aí, manda um musicão pra nós aí do Lourenço Lorival, ela vai casar com meu irmão, acho que o senhor tem aí, valeu, fica com Deus, estamos aqui no Tapetão Preto, sentido Brasília.
1: Pois é, meu amigo Osevaldo, não achei essa música não. Vou mandar uma outra aqui. Tem um pedido aqui de uma música belíssima, é a segunda desse bloco com o Lourenço Lorival. Não achei essa música aí, tá bom? Grande abraço. Grande abraço pro meu amigo Otacílio Júnior Veinho. Tá lá em Goiás. Tá certo, curtindo Saudade Sertaneja comigo. Um grande abraço aí, obrigado pela audiência. No próximo bloco eu coloco aí a música que você me pediu, tá bom? Agora são 9 horas. Que 9 horas? Tá doido, né? Hoje eu tô meio perdido aqui. 10 horas, 8 minutos. Tá certo, meu amigo Tagibo. Tagibo lá do Atacadão, do qual tem quase tudo do Tagibo. Um abraço, obrigado aí pela audiência. E eu trago aqui atendendo minha irmã Isabel, lá de Vargem Grande Paulista, né? Isabel Camargo, um abraço, um beijão. Obrigado aí pela audiência, né? E também atendo a Vilma aqui da Vila Falcão em Bauru. As duas, né, pediram a mesma música. Olha aí, Ronaldo Viola e Praiano 2003, do Ronaldo Viola e do Praiano, ou seja, deles, né, Parceria com Deus. E depois atendendo aqui a Maurinha da Vila Dutra, e eu mando também lá pro Rosevaldo e o seu pessoal todo, né, Rosevaldo, obrigado aí pela audiência. A música é do Dino Franco, Lourenço Lorival, 1971, Minha Infância. E depois, na sequência, aqui está o pedido do João Carlos, lá da cidade de Catanduva. Um abraço para você e todo o povo aí de Catanduva. Do Tuta e do Nelson Gomes, Tuta e Tota, 1962, Falso Juramento. Agora em Bauru, 10:09. Mais som! O Ronaldo Viola e do Praiano com eles. Ronaldo Viola e Praiano, 2003, Parceria com Deus.

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3: Já tô falando, né? Que saudade da dupla, né? Saudosa dupla, Tuta e Tota. Eles eram de Itaí, ali na região de Avaré. Começaram cantando profissionalmente em Avaré. Depois foram para São Paulo, estiveram na Rádio Bandeirante, um programa domingo de manhã, durante mais de 30 anos. Tuta e Tota, os irmãos Osiel Guerra e Gerson Guerra, já são falecidos, né? O Tuta é compositor de um montão de música gravada por muita gente. Principalmente Lourenço Lorival, Lio e Léo, Zique Zeca, Tonico Tinoco também gravou, um tremendo de um compositor, né? Que era o Osiel Guerra. O Gerson Guerra morreu depois do Tota. Era professor universitário, inclusive, na cidade de Santo André.
4: Essas são as marmitas. Bom dia, Tião Camargo. Bom dia, ouvintes da Canal Mais FM. Uma rádio, muitas vozes e milhares de ouvintes. Aqui, os Niazi de Piratininga. Curtindo aí a Canal Mais FM nesse dia aqui chuvoso, hein? Já acendendo a churrasqueira para modular aqui os gordurames a contento. Um abraço a todos.
3: Tá aí meu amigo Osniazi, da cidade, da minha cidade, minha terra natal, Piratininga. Um grande abraço para todos vocês aí. Obrigado pela audiência. Sabe que eu tenho um carinho muito grande pela cidade de Piratininga, não só porque é minha terra natal, mas eu tenho muitos amigos, familiares, bastante lá, né, em Piratininga. Um abraço para todos vocês aí e obrigado pela audiência. Osnil, o Turquinho anda por aí ainda? Nunca mais. Eu fui criado com o Turquinho, né? Felício, acho que é Felício o nome dele, não me lembro. Mas, o Turquinho, no sítio, eu nasci no sítio do papai dele, né? O papai do tio, né? Era o Cheque Abdala, era o pai dele, o pai do Turquinho, e o Neber Abdala, os irmãos Abdala. Eu nasci no sítio deles ali na região da Fazenda Jada. Conhece, né? Claro que conhece, me dá notícia aí do Turquinho, né? Brinquei muito com ele, fizemos muitas artes lá no sítio, né? Então tá aí, prosseguindo, trazendo agora do Cambará e do Belmonte, Jacozinho, 1970, pro meu amigo o Tacílio Júnior, velhinho, tá lá em Goiás, tá trabalhando, né? Curtindo Saudade Sertaneja comigo. Pra você e pra toda a família, papai fresquinho ele, né? Papai fresquinho. Um abraço pra você, pra Júlia, né? É a esposa dele e a filhinha. Agora eu não me lembro se é Maria Júlia ou Júlia Maria. Maria Júlia, é isso? Mas isso aí tem um mês de vida, né? Parabéns. E depois para o Eduardo, na cidade de Agudos. Um abraço, outro carinho muito especial, cidade que eu tenho carinho muito especial é Agudos, né? Eu nasci em Piratininga e fui batizado em Agudos, né? Na Igreja Matriz de Agudos. Tem muitos parentes, as tias, né? As titias. Tinha Conceição, tinha Antônia, tinha Eva, as primaiadas, todos os agregados da família Leite Camargo. Lá de Agudos, a música do Léo Canhoto e do Sebastião Vitor, Tião Carreiro e Pardinho, 1988, leito de hospital. Depois pro meu amigo João Ferreira. Alô, João Ferreira, Maria Ferreira, na Vila Industrial. Eu trago do Benedito Severo do Campanha. Campanha e Cuiabano, 1953. Uma das primeiras músicas compostas pelo grande e saudoso Benedito Severo. Campanha e Cuiabano cantando Pião Vira Mundo. Agora em Bauru, 10h23.

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1: Deixa comigo agora, 10 horas 39 minutos, 10h39.
2: Bom dia, João Camargo. Manda um modão aqui pro João Bispo e Ana Maria, minha esposa, aqui de Quilombo, perto de Acanga. E manda pro Ribeirinho também, o Boca Rica, meu grande amigo de longa data. Manda lá pro Ribeirinho. Ribeirinho daqui a pouco tá aí na rádio, né? Alôzão pra ele aí também. Tô curtindo vocês aqui, viu? Graças ao Ribeirinho que eu tenho vocês aqui. Ele mandou um link da rádio. Eu tô ouvindo vocês aqui em Quilombo, beleza? Um abraço pra você, Tião Camargo. Um bom dia pra você.
3: Ô, Tião, bom dia. Ô, Tião, preciso ver ele, cara. Todos os cantadores de Bauru têm um carinho muito grande por ele. E por você também, né? O Jota Camargo, cara. Preciso ver esse cara. Meu amigo, meu irmão. Ô, Jota. Ô, Tião. Até errei o nome. Ô, Tião, toca uma música aí. Você cantando com o Jota aí pra gente ouvir aí. Matar a saudade do Jota Camargo. Saudade daquele irmãozão meu, cara. Com Deus aí, Deus abençoe aí.
4: Ô Tião, o Turquinho continua aqui, o filho do cheque, né? O Turquinho, a gente conhece aquele por Turquinho. Ele tem aqui uma linguiçaria, linguiça artesanal, ele, o filho dele, muito famoso aqui na cidade. Aparece um dia aqui, vem na Feira da Lua, será um prazer aí recebê-lo.
1: É isso aí, viu? É ele mesmo, né? O Turquinho, filho do cheque da Daler. Lembra da Daler? A mamãe dele, né? Conhecida assim no sítio deles ali. Eles eram dono do sítio Néder, Abdala, e a Tica, né? Era minha madrinha, inclusive, a dona Tica. Tá? E o Néder Abdala. É o próprio Turquinho. Eu sou dessa época, era o Turquinho, o Chuchu, o Fuim, até o. Os irmãos do Fuim, né? O Toco, eu infelizmente, eu não sabia que o Toco tinha falecido. Eu fui no sepultamento de uma prima aí em Piratininga e me deparei, fiquei surpreso quando eu vi a sepultura do Toco, Ariovaldo Gasparello, Gasparello, né? Era o nome do Toco. Fiquei surpreso, eu não sabia que ele tinha morrido. Fomos criar tudo junto aí. Chuchu, não sei se o Chuchu anda por aí também, nunca mais vi o Chuchu. Tá certo, Chuchu era uma figura espetacular, né? Dito pintado, sabe? Povo da minha época aí. O João Bueno, eu acredito que seja aí também de Piratininga, disse a mesma coisa, que o Turquinho tem uma linguiçaria, né? Em Piratininga, mora aí perto da igreja, o mesmo lugar onde moravam os pais dele, né? Tá certo? Um grande abraço para todos vocês aí de Piratininga. Vai pro meu amigo Ribeirinho Boca Rica, que daqui a pouco, às 12 horas, estará aqui apresentando o programa Riqueza Sertaneja. Logo após o programa Saudade Sertaneja, chega aqui o Ribeirinho Boca Rica. Um abraço pro povo tudo lá de Quilombo, né, curtindo aí Saudade Sertaneja comigo. Um abraço para todos vocês e também pro Vartão, né, o Vartão de Souto, que tá lá em Quilombo. O Vartão que se aposentou comigo. A Companhia Paulista de Força Luz. Faz ano, hein, Vartão? E nós estamos aqui ainda, né? Então tá aí pro meu amigo o Gil Cantor, que pediu, e também a Edilma e todo o povo lá do Três Américas, condomínio Três Américas. Eu vou cantar uma música com o Jota. Essa música é uma gravação ao vivo. Eu, o Jota, acompanhado pelo João Ferreira, Maria Ferreira. Essa aqui foi uma gravação feita na venda lá da Água do Paiol, sabia, Gil? Faz tempo já. Eu e o Jota cantando ao vivo. Gravação ao vivo não existe nota 10, nem pro Tião Carreiro existia, né? Ao vivo ninguém é 10. Muito menos eu. Do José Fortuna e do Dino Franco, Tião Camargo e Jota Camargo, as três namoradas. Mas também pra Maria Ferreira e o João Ferreira. Tá certo? E depois, atendendo aqui o Moacir da cidade de Jaú, que pediu, vai ouvir do Cláudio Rodante e do Luiz de Castro, Vieira e Vieirinha, 1976, Meu Recanto Adorado. E depois, para Dona Eva e seu Sebastião, na Vila Falcão, do Ted Vieira e do Alcindo Freire, Zico e Zeca, 1955, Recordando o Passado. Um abraço para todo o pessoal aí de Arruda, né? especial a minha prima Dinha Rodrigues. Essa não perde nosso programa, né? Agora são 10h44, vamos escutar aí.

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2: Já tô falando, você está comigo, eu estou com você e nós estamos juntos, unidos pela Canal Mais FM através do programa Saudade Sertaneja, que vai pro ar todos os domingos das 9 às 12 horas, trazendo de volta os grandes sucessos sertanejos que marcaram época para você curtir e recordar comigo. E daqui a pouco, logo após o programa Saudade Sertaneja, tem Riqueza Sertaneja com meu amigo Ribeirinho Boca Rica. Fique ligado na Canal Mais, é lógico. E prosseguindo, eu trago aqui mais uma com Tonico e Tinoco, nessa aqui, atendendo o João Paulo aqui do Parque Viaduto. Vamos recordar aí o ano de 1959, do Guaraçaí, do Tonico. Tonico e Tinoco recordando. E depois atendendo a Vilma do Jardim Estoril, né, que pediu e vai ouvir, e nós vamos ouvir com ela. Do Duca e do Lourivaldo Santos, do Duca e da Alvan, gravação de 1978, do LP deles, Pirâmide de Amor. Eles cantam pra gente uma polca, né? Bonita, por sinal. Foi ela, então, foi ela mesmo. Agora 10h55. Vamos ouvir.
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3: 11:04. 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
6: Ai, bom dia, Tião Camargo, aqui é a Valdete, aqui da Costa Júnior, quadra 7. Meu gato, você não toca uma moda viola bem gostosa pra Val, preto no branco, acho que um jacó jacózinho. Eu quero falar pro TT Boiadeiro, seu cachorro macabra, mandar um beijo pra Edima do Três Américos, Serafina, Taeme, um beijo pra Creuza Sobral, Marcelo Dota, viu? Um beijo bem gostoso pro Cremonês, o Osniás Piratininga, aquele vereador maravilhoso. E um beijo pro seu cachorro Matias e um beijo pra você, tchau. Beijo da Val, meu gato.
7: Bom dia, Tião Camargo. Tudo bem? Aqui tá tudo bom. Aí agora lembro. Queria a música com o João Leonel, Roupa Suja. Toca isso pra nós aí, por favor. Um abraço.
8: Agora são 11 horas 7 minutos, 11 e 7. Dá um alô aqui pra Val, Odete e também pro Luizão. Não sei se eu vou conseguir atender essas músicas hoje. Tem muito pedido, muito. Aqui eu vou agendando aqui o pessoal que chegaram primeiro, né? Tá certo? Se der tempo, eu toco, atendo vocês. Um abraço e obrigado aí pela audiência. Eu começo aqui esse bloco atendendo. Deixa eu ver quem foi que pediu, o Marcos, né? Luiz Marcos, é o nome do meu irmão, hein? Luiz Marcos e também a Candinha. Luiz Marcos e a Candinha lá no Vista Alegre. Pediram e vão ouvir Tonico e Tinoco. Composição do Priminho, do Tonico, 1969, Flor Gaúcha. Eles já haviam gravado essa música em 1952. Mas vai aqui a segunda gravação, que na minha opinião ficou melhor, né? E depois, atendendo aqui o Luiz Marco, né? Agora é o Luiz Roberto. Luiz Roberto que está curtindo lá na Vila Dutra. Luiz Roberto, um abraço para vocês, todo o pessoal aí da Vila Dutra. Ele pediu, vai ouvir e nós vamos ouvir com ele. Do Solino do Quintino Eliseu. Solino Marroeiro, 1967, Se o Passado Voltasse. E a terceira desse bloco atendendo aqui o Walter, lá da cidade de Jaboticabal. Claro, pediu gente de Jaboticabal. E vamos cantar para ele Delvec Tomazini, dupla de Jaboticabal, que não existe mais. O Cláudio Delvec já é falecido. Hoje o Tomazini canta com o Ricardo, Zé Ricardo Delvec, é o irmão do Cláudio, né? Então tá aqui, a música é do Lando, Delvec Tomazini, Motivo Sertanejo. Agora em Bauru, 11:08.
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1: Alô, meu amigo Tião Camargo, Sidmar Neto, pro lado de cá. Tião, toca uma modona pra nós aí. Oferece pra toda a galera aqui no Parque Vista Alegre, tá sintonizadinho 87,9. Ofereço também pro meu mozão que tá aqui junto comigo, tá bom? Canal Mais FM, uma rádio, muitas vozes. Valeu, Tião, um abraço. Ofereço também pro meu mozão que tá aqui junto comigo, tá bom? Canal Mais FM, uma rádio, muitas vozes. Valeu, Tião, um abraço.

0: lança a música dele, né? E vem agora aí a primeira música deste bloco, atendendo seu Sebastião, Dona Eva, na Vila Falcão. Pediram e vão ouvir do José Fortuna, Zé Fortuna e Pitangueira, 1956. Lembrança, vai também pro Mário Sebastião, curtindo através do Facebook. Alô, Mário, um abraço, obrigado aí pela audiência. Também o Carlos Ferreira, o Carlos Dantas Ferreira, o meu amigo, o Carlos Dantas, lá da Mecânica Dantas, na Avenida Pedro de Toledo. Um grande abraço aí, obrigado pela audiência. Também chegando aí, do José Fortuna, Zé Fortuna e Pitangueira, 1956, Lembrança. E depois, para recordar aqui, eu trago para Ana Maria, na Vila Independência, 1962, do Vio Black Cavalcante, Cascatinha, em Ana, 1962, Alvorecer no Sertão. E depois, na sequência, para recordar aqui, eles que eram de Bauru, nasceram em Bauru, não é? Do irmão Vieira, que é o Zito Vieira e a Mariazinha Vieira. Maria Vieira, os dois irmãos Vieira, Mariazinha, que depois virou a Mariazinha do Zé do Rancho. Mariazinha cantou também com o Miguel, formou uma das formações do Douglas Cial. Hoje ela reside em Campinas, sogra do Chororó, é, né? A Maria Vieira, bauruense. O Zito Vieira, não sei que fim levou o irmão dela. A música Atendendo a Vilma, aqui da Vila Falcão, é do Mário Zang do Palmeira, 1955, hein? Poxa vida. Recordações. Agora em Bauru, 11h20, o Ribeirinho já chegou por aqui. Daqui a pouco vai comandar aqui Riqueza Sertaneja, aqui na Cana Mais FM.
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11: Já estou falando, agora são 11 horas mais 34 minutos. 11h34. Tá aí, ó, de fundo. Alberto Calçado e seu conjunto, do Valdemar Roverano, né? Essa música lindíssima, a voz é lindíssima. Aliás, esse disco, esse LP gravado pelo Alberto Calçado, Albertino Calçada, né? Ele gravou em 1959 um LP só de valsa. Essa aqui é Saudade de Goiás. Olha que coisa bonita.

Você quer ver outra? Olha aqui, ó. Também o Aldemar, Alberto Calçada. Saudade de Araguari. Ele gravou um monte de música homenageando cidades, estados, né? E essa saudade de Araguari é dele também. Minas Gerais de Araguari, né?

0: É isso aí, né? E prosseguindo, eu trago agora, para recordar 1959, o saudoso casal curitibano, né? Que eles eram de Curitiba. Tem até uma praça lá em homenagem, um memorial, em Obelarmino e Nhã Gabriela. Os dois que eram de Curitiba, né? Essa música é do Nhã Belarmino. Eu atendo aqui a Vilma, aqui da Vila Junto, que pediu para ouvir os dois, o casal Nhã Belarmino e Nhã Gabriela, música do Nhã Belarmino, Mocinha da Cidade. E depois, atendendo o João Paulo aqui do Parque de Adulto, essa aqui é para... Não beba mais não, viu, João Paulo? A música Não Beba Mais Não, do Dulce Riema. É para recordar o saudoso Dulce Riema, 1960, do Jeca Mineiro, do Orlandinho. Não Beba Mais Não. O Orlandinho foi um sanfoneiro que criou o Dulce Riema, né? O Orlandinho já falecido também. O Jeca Mineiro também já falecido. Não Beba Mais Não. Depois pro meu cunhado, o Zé Batista Nascimento. O Pé de Bode lá em Água de São Pedro, lá em São Pedro, né? Que ali tem São Pedro e Água de São Pedro. Em São Pedro, ele pediu para ouvir o Rogério da Vila Independência também. Pediu a mesma música. Lio e Léo gravou em 1963, Derradeira Morada, a música do Dino Franco. Aparece aqui como sendo Pirassununga, mas é o próprio Dino Franco. Que é o Carreiro Pardinho também gravou essa música, não tem o ano de gravação, mas gravou. Aliás, uma péssima gravação, muito difícil você achar uma música mal gravada por Tião Carreiro Pardinho. Eu não sei se foi quando digitalizaram ela do LP pro CD, o que foi que aconteceu, mas virou uma caca essa gravação com Tião Carreiro Pardinho. Prefiro ela com o Lio e Léo, tá bom? Derradeira Morada. Agora é Bauru 11:36. Vamos escutar aí.
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1: Deixa comigo agora, 11h46. Tá aí mais uma, né? O Alberto Calçado, seu coluno. Saudade de Uberaba, do Oscar Lozada. Uma adaptação do Antenógeno Silva. Belíssima valsa. Hoje em dia já não se grava mais música assim. Hoje em dia, música é barulho, virou barulho. Qualquer barulho virou música. Olha, olha outra belíssima aqui dele. Saudade de Ouro Fino.

0: Resta saber qual ouro fino, né? Porque tem dois ouro finos. Tem um em Minas Gerais, aquela que conta a história do menino da porteira, né? É lá de Minas Gerais, Triângulo Mineiro. E tem também ouro fino em Goiás, onde morreu o Chico Mineiro. Tá certo, já vi um monte de história dessa música Chico Mineiro. A verdadeira história do Chico Mineiro, quem me contou foi o próprio Tunico. É, eu conversei muitas vezes com o Tunico. Tinoco não dava pra conversar com ele, não levava nada a sério, era meio cabeça oca. Mas o Tunico era muito cabeça firme, gente boa, gostava de conversar e contar história. Ele me contou a história dessa música do Chico Mineiro. Não tem nada a ver com isso que hoje o pessoal mostra na internet onde está sepultado o Chico Mineiro. Tudo isso é balela. O Tunico me contou que ele estava num hotel e o Francisco Ribeiro, que agora tem, o Tunico deu parceria para ele na música, era porteiro do hotel. E esse Francisco Ribeiro contou essa história pro Tunico, a história do Chico Mineiro. Entendeu? O Tunico anotou, falou para mim que anotou mais ou menos a história lá e fez a música. O Chico Mineiro acabou botando o nome do Francisco Ribeiro, que era o porteiro do hotel, que contou a história para ele. Então foi assim que surgiu a história do Chico Mineiro. Agora o cara fica mostrando sepultura, aonde deram o tiro no Chico Mineiro, aonde ele caiu morto. Ah, que saco, viu? 11h48, vou deixando aqui mais três músicas, né? Atendendo aqui essa música, eu atendo o Moacir da cidade de Jaú, do Dino Franco e do Hilde Moreira. Dino Franco e Moraí, 1981, Berrante Pantaneiro. E depois, na sequência, música bonita. Essa música, a música mais bonita gravada pelo milionário Zé Rico. Música romântica. Isso sim é sertanejo romântico. O resto é conversa. Do Ronaldo Adriano e do José Rico, Milionário Zé Rico, 1987, Explosão de Amor. Essa música eu atendo a Maurinha, lá da Vila Dutra. E depois outra música romântica, sertanejo romântico. Eu já procurei saber, eu conheço muita gente de Sorocaba, ninguém me responde, ninguém me dá um parecer sobre o Tenente Vanderlei. Ele era tenente da Polícia Militar de Sorocaba. E eu não sei, não consigo mais nada dele, né? E essa música é dele, do Dino Frank e do Tenente Vanderlei. Dino Frank Moraí, 1990, Brinquedo de Criança, que eu atendo aqui, a Ana Maria da Vila Independência. E eu vou ficando por aqui e volto no próximo domingo com mais um programa Saudade Sertaneja. Vem chegando aí, meu amigo Ribeirinho Boca Rica. Todo dia eu falei Mineirinho Vila Rica, né? Vai levar o cigarro Vila Rica. O Gerson, né, que jogador da seleção brasileira famoso, tá vivo até hoje o Gerson, contando umas histórias aí pela internet. Ele fazia propaganda de cigarro. Enquanto levava vantagem em tudo, né? Ele falava que ele foi tricampeão mundial fumando dois maços de cigarro por dia. Tá vivo o Marvado até hoje. Sei como, ele deve ter uns 80 e tantos anos, né? Não que eu tô fazendo incentivo a ninguém fumar, porque eu não fumo. Tá certo? Então tá aí. Berrante Pantaneiro, Dino Franco e Moraí, Explosão de Amor. Duas, hein, com Dino Franco. Milionário Zé Rico e a terceira com Dino Franco também. Brinquedo de Criança. E eu volto domingo com mais um Saudade Sertaneja. Fique ligado na Canal Mais. É lógico.
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1: 12:02. 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

Animado, mas não desanimado. A partir de agora, viu gente, este caipirinha aqui te faz a melhor companhia pra você no seu radinho, beleza? Levando o melhor da música sertaneja pra toda Bauru, pra toda Bauru, pra toda a região, pro Brasil e o mundo via internet.

pouquinho de gripe, né? Mas vamos tocando aqui, né? Devagarzinho nós chega até as 3 horas da tarde, beleza? Pra começar gostoso, pra começar pra cima, é o César e mais o Paulinho Radialista, beleza? E já eu volto aí pra anunciar mais modão pra todos nós curtirem.

0: Beleza, beleza pura, são 12 horas mais 12 minutos, meio-dia e 12 minutos, para você não perder a hora, né? Certo? WhatsApp liberado, já tá ali meu amigo João Bispo, lá de Quilombo. Já eu vejo o seu áudio aí, vejo a música que você tá pedindo. Falou, Joãozinho, ó, forte abraço para você, esposa aí, tá bom? Este garotinho que trabalhou muitos anos comigo aí, né? Na segurança, no carro forte. E a gente se encontrou aí esses dias aí. Ele tá ouvindo o programa do Ribeirinho. Já mandou um alô pro Ribeirinho no programa do Tião Camargo, né? Forte abraço pra você aí, viu? Já eu vejo a música que você tá pedindo. Agora eu vou tocar aí João Paulo e Daniel, só eu e você. Tá bom, paixão? E depois A Mulher Que Eu Amo, João Mineiro e Marciano. Cristi Ralph, A Deserdada. Paula Fernandes, juntamente com Chitão e Chororó, Pegando Lágrimas. E eu volto daqui mais um bocado aí pra anunciar mais música. Tá bom? Joia! 12 e 13, pouca prosa, Ribeirinho, muita moda. Vamos que vamos! Essa é pra chorar, paixão. Essa machuca o coração. Só eu e você.
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pra nós, gente bom, eu e minha esposa Ana. Estamos te ouvindo aqui, beleza? Toca um modão pra nós aí do Teodoro Sampaio. Qualquer modão deles aí, sério. Beleza, meu grande amigo? Uma boa tarde pra vocês. Toca pra todos os ouvintes aí, beleza?

0: dia. Gratidão, como é que tá as coisas? Dando aquela passagem aqui pra reforçar a amizade que eu amo, e agradecer pela contribuição no crescimento.
1: Até falando
0: a gente troca muita ideia, não é?

0: Beleza pura, beleza pura. Beleza pura, beleza pura, né? São agora 12 horas e 35 minutos. Acabou de pular nosso digitar, né? Tem um bocado de moda aqui. Deixa eu colocar esse pessoal pra falar aqui, né? Meu amigo João Carlos Lima tá pedindo aí o Daniel ao seu lado outra vez, oferece pra Lia com amor e carinho e sempre parabéns pela programação, um abraço. Muito obrigado, falou João Carlos Lima. Ah, tá sempre na sintonia aí. Joia! Deixa eu ver outro aqui embaixo. Nelore Valente, João Paulo e Daniel. Quem tá pedindo? Alô, boa tarde, Ribeirinho Boca de Ouro. Toca pra nós aí. Lore Valente, mas quem que tá pedindo aqui? Hã? Parque Sergipe, você não falou seu nome, seu pão. Deixa eu ficar quieto. Ah, agora ele mandou lá. Ofereço para o Cirineu Fedriz. Joia! Agora eu vou por aqui do meu grande irmão. É, esse aí é fera. A gente conversa até tarde da noite. É o meu amigo irmão Johnny, lá da Auto Mecânica Thor. Beleza? Vamos ver. Esse aí fala bonito. Ele tá a música dele ali, ó. Hã? Mensagem do Além. Né? Vamos ver o áudio dele.
1: Ô, irmão, TFA, gratidão, como é que tá as coisas? Estamos dando aquela passagem aqui para reforçar a amizade e agradecer pela contribuição no crescimento. A gente troca muita ideia, não é mesmo? E eu acrescentando crescimento e recebendo crescimento. Será que você pode tocar para nós aí uma mensagem do além, o milionário Zé Rico?
0: Tá na porta.
1: Forte abraço, bom final de semana.
0: Tá na ponta da agulha, forte abraço pra você também, viu? Meu grande irmão Johnny da Automecânica Thor, bem na entradinha ali do São Geraldo, né? Ah, do lado de lá tem o posto Piranga, do lado de cá tem o posto Peixinho, uma quadra pra baixo tem a Automecânica Thor, né? Um forte abraço pra você, pra esposa, pra toda a família aí, viu, meu querido? Estamos sempre aí proseando, nós que somos irmãos aí da maçonaria. Ah, sempre tirando dúvida, proseando, falando mal dos outros, né? Falando mal do... Não pode falar agora, não pode, né? Partido político não pode falar. Senão o Ribeirinho é censurado. Tô brincando, viu? Ô, Johnny, tô brincando, viu, queridão? Ai, ai, ai, ai, ai. Deixa eu ver aqui com o meu amigo, o João Bispo já falou? Já, né? Pediu aí a semente do amor com o Teodoro Sampaio, oferecendo... Ah, eu vou pôr ele no ar, que eu só ouvi fora do ar. É isso aí mesmo, eu ouvi ele fora do ar.
2: Alô, Ribeirinho, tudo beleza? Aqui é o Bispão de Quilombo. Manda um alô aqui pra nós em Quilombo, eu e minha esposa Ana. Nós estamos te ouvindo aqui, beleza? Toca um modão pra nós aí do Teodoro Sampaio. Qualquer modão deles aí serve. Beleza, meu grande amigo?
0: Beleza.
2: Uma boa tarde pra você.
0: Beleza.
2: Toca pra todos os ouvintes aí, pra todos os ouvintes ouvir aí, beleza?
0: Tá jóia.
2: Um abraço, valeu.
0: Outro pra você, tá aqui, viu? Semente do Amor, Teodoro Sampaio, oferecendo aí pra esposa Ana e pra todos ouvintes na sintonia. Jóia! Deixa eu ver mais quem tá falando aqui. O Osni, já falei do Osni, né? Do Johnny, já falei, da Automecânica Thor. E o seu Antônio, deixa eu ver o seu Antônio, lá do Santo Divígio, Parque Jaraguá. O homem da Maritaca, beleza?
3: Boa tarde, Ribeirinho Bocarrilha, como é que tá? Tudo bem? O Ribeirinho gostaria de ouvir uma música com Gino e Geno, Blusa Amarela. ofereço especialmente para você, para todos da rádio, para todos os ouvintes, todo meu familiar, Dona Edinho, Cleira Merck, Poder Sarafim, toda a família, Lola Monteiro, Rosa Branca, Sonia Rosa Branca, Celestosa, Cleio Sobral, Josivaldo Caminhoneiro, todos meus amigos e amigos da Canal Mais FM. Alô, Ribeirinho, Canal Mais, uma rádio muita voz.
0: Beleza, forte abraço para o senhor, seu Antônio, ouvinte de carteirinha aí da Canal Mais FM. Então, eu coloquei a trilha ali, tá tocando até agora. Eu ia falar que, mais uma vez, com o Sérgio Reis, foi o meu amigo e grande locutor lá de Macatuba, né? E que pediu aí, mais uma vez, com o Sérgio Reis e falou para mim, pô, foi pro domingo só para concorrer comigo? Ele que tá fazendo agora o programa lá na 88 FM de Pederneiras. Tá bom, Dinão? Forte abraço para você, viu? Eu entrei aí a meio-dia e ele vai entrar agora a 1 hora da tarde. E vai até as 4 e eu vou até as 3. Falou, Dino? Ouviu aí? Chique, bacanizado? Beleza! Ribeirinho, vamos de moda, filho. Já falamos demais. Vamos tocar aí o milionário José Rico aí, ó. A mensagem do além. E Teodoro Sampaio, a semente do amor. Ao meu lado outra vez. E daí por diante. Já eu volto para prosear um bocado mais com vocês. Chique! É isso aí.
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0: Beleza pura, beleza pura, são 12 horas e 44 minutos, 12h44. Eu comecei a anunciar as músicas, esqueci que tinha trilha da propaganda, do apoio cultural, né? Mas tá joia, deixa eu ver aqui o que a Nelly Verdói está falando, né? Nelly, forte abraço para você. Boa tarde, Ribeirinho. Ótimo trabalho e abençoado. Abraço para todos os ouvintes. Está dado o seu recado, Nelly. Deixa eu ver aqui o que o Márcio Dota tá falando ali. Hein, Márcio Dota? Forte abraço para você, viu? Esse é fã de carteirinha também, né, Márcio Dota? Hã?
12: Boa tarde, Boca Rica. Boa tarde a todos os ouvintes da Canal Mais FM, uma rádio, milhares de vozes, rapaz. Ouvindo e aplaudindo lá de cá, você falando lá de lá, rapaz. Queria mandar um abraço aqui pra Marlene, pra Tereza, pro Fio do Bill, pro Joãozinho e pra todos os ouvintes aí, Dotinha da Industrial, rapaz.
13: Eu também.
12: É, pra minha mãe, pro meu pai, pra você também, tá bom? Canhão e Fio do Bill.
0: Obrigado, Dotinha. Não pediu a música esse cachorrão aí, né? Gosta muito do Christy Ralph. Mas então acho que agora tá completo, né? Tem que pegar só a música do seu Antônio, que é Gini Geno, Blues Amarela, pra completar esse bloco aí. Vamos de moda então, Ribeirinho. Pouca prosa e muita moda. Segura aí, o Johnny, o seu modão. Agora vai, viu? Ah, agora vai até.

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1: Beleza pura, beleza pura. São 13 horas e 12 minutos. 13 e 12. Deixa eu ver aqui quem que tá falando aqui no nosso zap zap, né? Que fala? É a dona Cleusa Madruga, se eu não me engano, né, dona Cleusa Madruga?
2: Boa tarde, Boca Rica e todos os ouvintes da canal FM, milhões de vozes. Bem, eu, pra te dizer quem é Tereza, vou te deixar curioso demais. Pergunta pro Tom quem é Tereza. Tom Araújo, que hoje ele deu bolo no programa dele.
3: É a
2: eu
3: sogra dele.
2: Eu quero pedir pele de maçã. Oferecer pra Marlene, pro Joãozinho, pro Marcelo Dota e pro meu amor, Márcio Dota.
1: Deve ser a Tereza Madruga, deve ser a sogra do Tom Araújo, né? Mas primeiro eu vou tocar aí também para o meu amor, Apeti, né? Grande Marininha. Renê e Raí, você tá lá curtindo o som, numa boa. São 13 horas e 13 minutos. Já já eu toco pra você, viu, Tereza Madruga? Pele de maçã, tá? Já ofereceu aí pra essa coisa feia que tá aí do seu lado? É tudo Dota aí, hein? Hã? Conheci até o pai do Márcio Dota, conheci. Grande caminhoneiro, né? Gente, figura boa ele, viu? Depois chegando aí, Amor Que Não Morreu. João Mulato, mas o Pardinho. Amaremos, Ralf. Nelson Davi, Diga Sim Pra Mim. Hã? E eu volto daqui mais um bocado aí que eu vou procurar a música da nossa amiga Tereza Madruga. Joia? Vamos de moda então, Ribeirinho. Pouca prosa e muita moda. Ela mandou outro áudio lá, mas agora eu vou tocar moda, né? Ah, pois eu escuto você, viu, Tereza Madruga? 13 e 14, vamos que vamos, Ribeirinho. Pouca prosa e muita moda.

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1: 1h35.
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0: beleza pura, né? São 13 horas mais 39 minutos, 13h39. Deixa eu ver o áudio aqui da Márcio Dota primeiro.
1: Aô, Ribeirinho Boca Rica, rapaz. Eita, tá danado, hein? Mandou a Christian Ralph. Você sabe que eu gosto do Christian Ralph, hein? Coloca aí Pegadas na Areia, rapaz. Essa música é bonita. E eu mando pra toda a família aqui da Canal Mais FM, uma rádio, milhares de vozes. Beleza, Dotinha Industrial? Ganha aí, filho do Bill. Eu sei que você tá apertado aí na programação, mas vai que vai. Seu danado tá voando.
0: É Rastro na Areia, falou, Dotinha? É Pegada, não. Pegada é quando você tá lá. Deixa eu ver outro recado aqui da nossa amiga Madruga.
2: Boca Rica, meu querido, não sou sogra, não, sou a namorada dele.
0: Pelo amor de Deus, o Tom Araújo é casado, meu Deus do céu. Pelo amor de Deus. Pode ser a eterna namorada também, né? Ué, que tem a ver? Eu não conheço a esposa dele, mas... é moreninha, deve ser a esposa mesmo. Tá certo. Forte abraço pra vocês. É Rastro na Areia, viu, Datinha? Vou tocar pra você, viu? Chegando agora a Fátima Leão, Tentação Cruel. Eduardo Costa e Alex e Conrado, Ponto Final. Rick Renner, Sou Eu, né? Zezé de Camargo e Luciano, Pior é Te Perder. Verdade, né, Dota? Hã? O Dota já passou por isso aí, ó. Que nem que eu, né, Dota? Mas tá bom. Tamo indo. Vamos de moda então, gente. Já eu coloco o Rastro na Areia pra você. Falou, meu querido? Pouca prosa, Ribeirinho. E muita moda, são 13h41 agora.

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Beleza pura, beleza pura, né? São 14 horas e 10 minutos, 14:10. Chegando mais música bonita pra gente ouvir. Durval e Davi, Eu Amo Você. Zenete e Frederico, Dorme Junto, Mas Acorda Separado. Meu Deus do céu, tô fora, hein? Jonete e Frederico, O Fora. Gabriel Gava, Delicinha. Participação aí de Nayara Azevedo. E eu volto daqui mais um bocado, beleza? Vamos de moda então, Ribeirinho. São 14 horas e 12 agora. Pulou o nosso digitar. Pouca prosa e muita moda. Beleza? Beleza?

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Beleza pura, beleza pura, né? Último bloco da minha programação. Beleza? Hã? Será que eu vou comer aquela galinhada lá, hein? Hã? Sei não, hein? Tô sentindo o cheiro daqui, viu, Marcelão? Meu Deus do céu, viu? Hã? Não vou dar endereço aqui não, senão vai todo mundo da rádio aí. Tá bom? Então é isso aí, gente. Agora vamos ouvir aí Paula Fernandes, Eu Sem Você. Marcelo, mas não é o Dota, é o Marcelo Costa, Sinfonia Sertaneja. Guilherme Santiago, A Culpa é Sua. Fuduma e Zeca, Imagina a Gente. Eu nunca consigo falar direito o nome desses dois aqui, viu? Fiduma e Jeca. Cristi Ralph aí, ó, Dotinha. Beleza? Sentimentos. Cristi Ralph. Aí depois a Piquitita do Duque Dalvan. Aí eu volto encerrando a programação. Beleza? Enquanto isso, eu vou já programando algumas músicas aqui para ficar chique a rádio aí a noite inteira, até amanhã cedo nosso amigo Carlos Branco chegar. Beleza? Vamos de moda então, Ribeirinho. Pouca prosa e muita moda.

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Beleza pura, são... Ó, Paulinho, tira a mão da latinha de boa aí, vai. Tá? São 2:49, mais 49 minutos, Paulinho. 2:49, Paulinho. Vamos de música, pouca prosa e muita moda. Tá? 14:49.

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1: 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Ei, Ribeirinho, toca uma moda ajeitada pra nós.
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Beleza pura, beleza pura. Encerrou o programa, né, gente? Ô, Paulinho, Paulinho. 3 horas da tarde em pontinho, viu, Paulinho? Pra você não perder a hora, viu? Ah, será que você já tá querendo fechar o boteco aí? São 3 horas da tarde em pontico, portanto, 15 horas da tarde. Falou, meu querido, um beijo no seu coração, tá? Ah, acho que eu vou partir lá pra pro outro lado lá, hein? Já pensou? Lá tem tudo, tem maionese, tem galinhada, tem tudo. Oração da família, vou deixar pra vocês aí, Alain Aladim. Tchau, gente, muito obrigado pela audiência, pelas participações. Fiquem com Deus, tá? Domingo que vem prometo estar aqui ao 12:00 novamente. Tchau, gente, tchau, tchau. Fica com Deus, tchau. Ai, que dozinha de ir embora, mas eu tenho que ir embora, porque eu tenho outro lugar pra ir.

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2: 10 e 6. 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
4: 4:02. 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
5: Essa música eu fiz para uma pessoa muito especial.

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5: 5:01. 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
1: Que satisfação.
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3: obrigado,
2: céu.
3: Obrigado.
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1: É conosco. Prazer.
3: O Marcos
1: prazer
3: Paulo. É
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1: 5:31. 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
7: 6:04. 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
10: 7:04.
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pra fim do Mijeca. Essa música é uma das mais tocadas no Brasil, uma das mais tocadas em rádio no Brasil, e a gente se sente honrado de estar aqui com os nossos irmãos na música Fim do Mijeca. 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
1: 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E porque ela faz embalagens bacanas, cria sabores diferentes e vitrines bonitas? Porque a indústria do cigarro quer transformar você que ainda é jovem em um fumante. É que toda vez que um cliente morre, ela precisa de um novo. Nada pessoal, é negócio. Fique esperto, começar a fumar é cair na dele.
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0: 8h58.
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2: Sexta-feira chegou e quer saber pra onde eu vou depois que a aula acabar? Eu vou direto